0: animada com o ano novo, em que entrar melhor agora.
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0: Para com o ano novo, Joel.
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